0: ઉડાણે સરની લાદવાને.
1: Conhece a merda, Zé?
2: Isso,
1: cara,
2: eu só
1: fazendo isso, etc.